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Brilha tranquila, depois de leve oscila e cai como uma lágrima de amor. 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A gente trabalha o ano inteiro por um momento de sonho pra fazer a fantasia de rei ou de

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